alguém assim disse? E casou. Casou. Daí que chegou em que tinha um anitio, daí que tinha um algo sírio. E nesse site, nota que é muito. Nota que dá pra ver tudo, tá?